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1: 21 horas e 18 minutos.

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0: não vai rolar.
1: Alô, moçada, aqui quem fala é o Bruno.
2: E aqui é o Barreto e nós estamos aqui com o nosso amigo Cauê Polizelli. Grande abraço, meu parceiro, tamo junto.
1: Valeu.

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1: 22 horas e 39 minutos.

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1: Meia-noite e 35 minutos.

0: Obrigado, Felipe Araújo.
1: Valeu, Henrique e Juliana.
0: Que Deus abençoe muito você, viu? Prazer estar fazendo parte desse projeto e do seu sonho, tá, meu filho?
1: Muito obrigado pelo carinho, pela amizade que nós temos. Muito obrigado por tudo. Tamo junto.
0: Tamo junto. Que Deus abençoe muito você, sua carreira. Obrigado, Goiânia. Obrigado, Brasil. Beijo pra vocês. Valeu, gente. Beijo.

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1: 1 hora e 44 minutos.

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1: 2 horas e 38 minutos.

0: Valeu.
1: Obrigado.
0: A gente gostaria agora que vocês recebessem com muito carinho dois amigos nossos, os nossos primeiros convidados da noite, João Carreira e Capatá.
2: Uma salva de palmas.
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1: 3 horas e 21 minutos.

0: A gente quer mandar essa música aqui pra toda a galera que curte o batidão da viola, ok?
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0: Você já namorou alguém muito ciumento?
1: Pois é,
0: eu namorei um cara tão ciumento, que ele tinha ciúme de mim até com a minha mãe. Ele era mais ciumento que vaca parida. E eu queria me divertir, queria conhecer gente nova, queria sair, queria dançar, e ele não deixava. Aí eu acordei um dia e chutei o balde, surtei, terminei meu namoro, 3 anos, e mesmo gostando dele, eu terminei. E eu sofri, sofri, sofri demais. Só que eu sofri 24 horas. Por quê, meu bem? No outro dia, começava a pecuária de Goiânia. E eu fui pra pecuária com as minhas amigas e farriei, farriei tanto. Farriei tanto que a farra virou música. E quer saber onde eu tô até hoje?

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1: 5 horas e 12 minutos.

faz o seguinte aí, ó. Sucesso agora na versão do Tia Garoto, e a gente quer que vocês recebam esse novo sucesso assim, ó. Vamos lá, todo mundo, vai lá.

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1: 6 horas e 37 minutos.

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0: Ô, pessoal, tá na hora de começar o baile. Vamos lá.
1: Será que vai dar tempo pra você fazer um curso?
2: Todo mundo swingando, galera! Porque agora vem chegando aí!
3: Negócio, negócio, negócio, negócio! Escuta o que eu vou...

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A Simone, pontualmente 8 horas em São Sebastião do Caí. Muito bom dia. Estamos iniciando aqui pelas ondas da mais ouvida da 87.5 FM, mais um RCC Repórter. Vamos lá então, né, minha gente? Hoje, terça-feira gelada, dia 16 de junho. Estamos aí na 25ª semana do ano. De janeiro a hoje, já se foram 167 dias. E na nossa contagem regressiva, faltando 198 agora para o final do ano. A estação segue sendo outono, já no finalzinho, né? Já o inverno dando o seu ar da graça, né? Sol no signo de Gêmeos, a lua é nova e os aniversariantes do dia de hoje serão guiados pelo anjo Recamiá. Esse é o nome do anjo, tá, minha gente? Recamiá. E devem rezar o versículo 23 do Salmo de número 71 para alcançar a sua proteção. Vamos ao nosso pensamento do dia da sabedoria popular, que diz assim, ó: nenhum obstáculo é grande demais quando a vontade de vencer é maior. É por aí, né, minha gente? Quando você está focado, né, quer chegar no seu objetivo, né, não tem obstáculo, né? Dá-se um jeito. Nos nossos dias comemorativos, hoje é o Dia Internacional da Tartaruga Marinha. Na verdade, a tartaruga marinha esteve quase em extinção, né, minha gente? Mas graças a um trabalho de abnegados aí, mundo afora, na década de 80 ela começou a se recuperar. E hoje, graças a Deus, né, a tartaruga marinha está salva da extinção. E hoje é o Dia Internacional da Tartaruga Marinha. E hoje também é o Dia Internacional das Remessas Familiares, data instituída pela Organização das Nações Unidas. Dos nossos santos do dia, hoje é dia de São Ciríaco e Santa Julita, mártires da Igreja Católica. Da nossa cronologia do dia 16 de junho na história, começamos lá no ano de 1846, com o cardeal Giovanni Maria Mastai Ferretti, se tornava o Papa Pio IX. 1904, Leopold Bloom vive a sua odisseia de um dia de romance, Ulisses, com James Joy. A data é comemorada na Irlanda como o feriado de Bloomsday. Em 1950, a inauguração do estádio Jornalista Mário Filho. Vocês sabem que estádio é esse? É o Maracanã. Isso. Tem o nome de um jornalista. Jornalista Mário Filho. Estádio do Maracanã, né? E também em 1950, já se nos remetemos lá àquela Copa do Mundo, quando perdemos para o Uruguai, né? Por 2-1, perdendo a nossa primeira Copa em casa. 1963, Valentina Teresova-Skova. Isso aí, Teresova-Skova. A bordo da nave soviética Vostok 6, tornava-se a primeira mulher no espaço. Em 1976, o massacre de Soweto, na África do Sul. 1980, entrada em circulação do Medical, a nova moeda de Moçambique. Em 2012, a China lança com sucesso a sua espaçonave Shenzhou número 9, transportando 3 astronautas, incluindo a primeira astronauta chinesa Liu Yang, para o módulo orbital Tiangong 1. Seguindo aqui, 2016, Shanghai Disneyland Park, o primeiro Disney Park na China continental, é aberto ao público. Em 2019, fechando aqui a nossa cronologia, apagão afeta Argentina, Uruguai e partes do Paraguai. Essa nossa

0: cronologia aí do dia 16 de junho na história. Oito horas mais cinco minutos agora, a informação é da Ótica Simone, temperatura CWB Caio Web, temperatura de 5 graus e 4 décimos aqui no centro. Nós vamos então para a nossa previsão do tempo, né, minha gente, que diz que teremos aí uma terça-feira gelada, principalmente no início da manhã. O sol aparece entre nuvens, né, ao longo do dia, formando aí, favorecendo, melhor dizendo, uma elevação da temperatura. Não vai ser aí um dia quente, né? A temperatura vai subir um pouquinho. Vamos ter pelo menos uma tarde mais agradável enquanto o sol estiver aí, né, nos brindando com seus raios, tá bom? A tarde um pouco mais agradável, então, com elevação aí da temperatura. Não muita coisa, algo em torno aí de 16, 17 graus, quem sabe 18 em alguns pontos aqui do vale. O vento sopra neste momento de nordeste a leste, velocidade máxima de até 4 km por hora, umidade relativa do ar, essa ainda segue alta, né? 88%, mas vai baixar um pouquinho, tá bom? Mínima registrada na madrugada, 4, minha gente. E a máxima prevista para os 17 aqui no Vale do Caí. Neste momento, na rua Pinheiro Machado Altos, da Galeria João Pereira, informação para CWB Caí Web, 5.4 de temperatura. 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E nós vamos então com os nossos indicadores econômicos aqui do RCC Repórter, começando então com a caderneta de poupança para quem tem Database hoje, pagando aos poupadores 0,6699 ponto percentual. O dólar comercial trabalhou praticamente em queda durante todo o dia e no final deu uma subidinha, 0,09, fechando em R$ 5,06 na venda. O euro teve alta de 0,21, 5,86 na venda. O ouro teve alta de 0,11%, R$ 637,14. As bolsas de valores, o índice Bovespa em São Paulo fechou com queda de 0,42%, 170.415 contratos negociados, volume total de R$ 29.889 milhões. Em Nova York, Dow Jones fechou com alta de 0,92%. Já Nasdaq teve uma alta significativa e tivemos aí 3,07% de alta. Tóquio, neste momento, operando com alta, 0,21%. Paris também opera com alta neste momento, 0,76%. Londres também vai operando com alta, 0,54% neste momento. Frankfurt também operando com alta, alta de 0,57%. Xangai opera com queda de 0,11%. Hong Kong também operando com queda de 1,4%. E Buenos Aires fechou com alta de 0,2% ontem no seu índice Merval.
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0: 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Temperatura de 5 graus e 5 décimos, subiu mais um décimo aqui agora, né? 5,5. Nós vamos para os resultados de ontem das loterias, vamos abrindo aqui o site da Caixa Econômica Federal e vamos então com a dupla cena, concurso 2970, dezenas sorteadas da primeira faixa 05, 07, 11, 22, 30 e 48. Repetindo, 05, 07, 11, 22, 40 e 48. Na segunda faixa, no segundo sorteio, 02, 04, 08, 22, 27 e 30. 02, 04, 08, 22, 27 e 30. Ninguém acertando aí, tá, minha gente? As dezenas da dupla cena, prêmio acumulado em 4 milhões de reais. Tivemos a Loto Fácil também, concurso 3.711. Dezenas sorteadas 01, 05, 06, 08, 09, 10, 12, 13, 15, 16, 17, 20, 22, 24 e 25. Repetindo, 01, 05, 06, 08, 09, 10, 12, 13, 15, 16, 17, 20, 22, 24 e 25. Tivemos três acertadores, um gaúcho de Porto Alegre, entre os vencedores aí são três, né? Um gaúcho, um catarinense e um paulista, e cada um leva para casa, arredondando aí R$564.800. 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Nós vamos então às manchetes dos jornais desta terça-feira, começando aqui com o Jornal Zero Hora, manchetes de capa, ZH, Irã e Estados Unidos assinam de forma eletrônica cessar fogo com prazo de 60 dias. Impasses ficaram de fora, né? O acordo anunciado é um memorando de entendimento para a trégua e reabertura do Estreito de Hormuz. Temas polêmicos como o programa nuclear iraniano seguem em aberto. Como estão as articulações políticas para a corrida ao Senado no estado? E ex-secretária do Bem-Estar Animal de Canoas é presa por estelionato. Paula Lopes é investigada por supostamente ordenar mortes em massa de cães e gatos. Também faria campanhas pedindo ajuda para tratamento de bichos que seriam sacrificados. Cadeia, né? É o mínimo, né? Cadeia. Copa do Mundo, estreante Cabo Verde surpreende e segura a favorita Espanha, né? É tão falada a Espanha aí, favorita, empatou em 0-0 com Cabo Verde. Aliás, algumas partidas bem interessantes aí, né? Uruguai ontem, né? Saiu perdendo para a Arábia Saudita e empatou em 1-1. Tivemos também Irã empatando 2-2 com a Nova Zelândia. Ótimos jogos aí, né? Então, Cabo Verde surpreendendo aí a Espanha. Um belo jogo ontem, né? Ontem à tarde. Safra de soja registra alta de 33% no Rio Grande do Sul, mas não alcança expectativas iniciais. É o que diz aqui a capa da Zero Hora. Na contracapa, destaque para um acidente no Ceará que mata atletas de basquete. Garotos entre 15, 18, 20 anos. Um acidente de ônibus, né? Matou atletas do basquete. Musicoterapia no Lincoln Center. Na guerra da Ucrânia, ataque russo atinge patrimônio da Unesco. Telhado da Catedral Ortodoxa da dominação foi destruído. Na Argentina, morre um símbolo das mães da Praça de Maio, Tati Almeida, que teve o filho sequestrado em 1975. Eu tive, né, o privilégio de assistir né? Na Praça de Maio, na Argentina, onde estive lá, né? O trabalho dessas mulheres, né, incansáveis, aos domingos, né, cercando ali a Praça Rosada e na Praça de Maio, que fica em frente ao Palácio Presidencial Argentino, né, é comovente. O que elas contam, o que elas falam, é impressionante, né? Os seus filhos que foram, né, desaparecidos aí durante o regime militar argentino. No Reino Unido, redes sociais serão proibidas para menores. O primeiro-ministro Keir Starmer anunciou a medida. O governo britânico proibirá o acesso de menores de 16 anos a redes sociais como TikTok, Facebook e Instagram. Vamos para o Correio do Povo, manchetes do Correio do Povo. Destaques aqui para o debate que reúne pré-candidatos ao governo do Rio Grande do Sul no Instituto Caldeira. Destaque também para a Copa do Mundo, jogos para hoje também. Aliás, destaque em quase todos os jornais, né? Na polícia, Procuradoria-Geral da República rejeita a nova proposta de delação de Daniel Vorcaro. Também na política, Mota diz que Câmara votará nesta semana a PL que equipara misoginia a racismo. No futebol, destaque para a seleção brasileira que treina sem Rafinha, Bruno Guimarães e Gabriel Magalhães. E também o destaque, né, para a seleção de Cabo Verde, né? A imagem da Copa até aqui é de vovozinha. E também o que acontece com os sul-americanos nesta Copa do Mundo, é o destaque. O contracapa fala também aí sobre o empate de Irã e Nova Zelândia, que ficaram no 2-2 em jogo que era cercado de muita tensão. A dupla Grenal aqui também se fala, né? Grêmio faz proposta para ficar com Arthur. E Abel Braga ganhará estátua no Beira-Rio, minha gente, em homenagem aos 30 anos, né? Exatamente, aos 30, não, aos 20, né? Aos 20 anos da conquista da América. Estão aí, então, as manchetes da capa e da contracapa do Correio do Povo. Vamos para o Jornal do Comércio, manchetes de capa aqui do JC. Uma ótima notícia para o Rio Grande do Sul, né? Exportações do Estado para a União Europeia crescem 53% após o acordo. Embarques ao bloco foram de 302 milhões em maio, primeiro mês do tratado com o Mercosul. Na mobilidade, ciclovia da Ipiranga, lá em Porto Alegre, segue interditada e desafia os ciclistas lá da capital, né? Já faz horas, né? Essa obra também paradinha. Na infraestrutura, o DENIT confirma cerca de 20 milhões para obras em trecho da BR-116, aqui no Vale dos Sinos. Acerto Estados Unidos-Irã será assinado na sexta-feira em Genebra. No desenvolvimento, evento na capital encerra a agenda do mapa econômico do Rio Grande do Sul. Também no Congresso, líderes da Câmara têm reunião hoje sobre a escala 6x1. Na contracapa, notícias do fechamento da edição, destaque aqui para o presidente Lula, né, que participou ontem de encontros bilaterais com presidentes da Suíça e também da França, lá na cúpula do G7. Fórum que reúne as 7 maiores economias do mundo. Na reunião com Marcon, os líderes destacaram a cooperação bilateral, especialmente na área de defesa e também no fortalecimento da cooperação entre a Guiana Francesa e o Amapá, bem como o interesse francês em apoiar o Brasil na área de supercomputadores. No encontro com Parmelan, o foco da reunião foi a ampliação do comércio bilateral e a diversificação das exportações Brasil-Suíça. Estão aí as manchetes, então, minha gente, dos jornais desta terça-feira. 8:18 agora. 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Temperatura CWB caiu web 5.6, mais um décimo subindo. Nós vamos para os apoios culturais e a gente retorna em seguidinho aí para a sequência do programa.
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0: 8:22. 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Vamos então com a nossa ronda de informações. Conversei hoje pela manhã com a Brigada Militar, sem ocorrências maiores nas últimas 24 horas, mais uma vez, segundo a Brigada, somente um policiamento ostensivo motorizado na cidade. Conversamos também com o Corpo de Bombeiros Voluntários, conversamos com o Bombeiro Voluntário João. Tivemos acidente hoje pela manhã, 6:39 da manhã, no quilômetro 18 da RS-122, envolvendo dois veículos, somente danos materiais. Que bom, né, minha gente? Menos mal, né? Somente danos materiais. Quilômetro 18, já no bairro Rio Branco, né? Eram 6:40 da manhã. Dois veículos acabaram se chocando, somente danos materiais. Conversamos também com a Polícia Rodoviária Estadual, junto à sua assessoria de comunicação em Porto Alegre, com a Brigada Militar. Segundo a Polícia Rodoviária, eles não teriam ainda informações mais detalhadas a respeito deste acidente, que eu consegui aqui com os nossos bombeiros voluntários. Mas o radar fotográfico, sim, temos confirmação. 45 imagens de radar no trecho entre São Vendelino e São Sebastião do Caí. E também mais 35 autuações no trecho entre São Sebastião do Caí e Rincão do Cascalho, totalizando aí 80 imagens de radar.
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0: 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Acabo de receber neste exato momento confirmação aí por parte da Polícia Rodoviária Estadual do acidente no quilômetro 18 da RS-122, confirmando aí o que já havíamos informado para vocês pelos corpos de bombeiros voluntários aqui de São Sebastião do Caí. Então, confirmado também pela Polícia Rodoviária o acidente no quilômetro 18 da RS-122, somente danos materiais. E falando das coisas da nossa terra, né, minha gente? Hoje teremos, segundo a Secretaria Municipal de Saúde, atendimento lá em Campestre, na Comunidade Católica, a partir da 13h30. Atendimento de saúde, então, atenção, pessoal aí de Campestre, lá na Comunidade Católica, local tradicional aí das consultas, né? Atendimento de saúde hoje, a partir da 13h30 até as 16h. Das 13h30 às 16h, atendimento de saúde na localidade de Campestre, junto à Comunidade Católica. Informação aqui da Secretaria Municipal de Saúde. E neste final de semana tivemos aí, né, a última rodada, né, minha gente, da fase classificatória do Campeonato de Futebol de Sete, aqui de São Sebastião do Caí. Tivemos a rodada lá em Campestre, ou melhor, em Conceição, né? Tivemos 4 jogos no último final de semana. Altaneiros venceu por 4-0 a equipe do Insanos. O Nacional venceu por 2-1 a equipe do Santa Fé. Na sequência tivemos a vitória do Vila por 2-1 em cima do Zap Zap. E fechando a rodada, o Conceição venceu por 2-1 a equipe do River. Então, já temos aí então os classificados, né? Recebi aqui do professor Gustavo Flores os jogos para as quartas de final, que começarão já no campo do Altaneiro, no domingo, dia 21. A escolha do campo do Altaneiro foi em função da melhor campanha. Então, o Altaneiro já como o primeiro do grupo A, né, enfrenta o quarto de B. Então, nós teremos aí Altaneiro e River. Na sequência, o segundo de A, que foi o Quilombo, enfrentando o terceiro da chave B, que foi o Nacional. Então, Quilombo e Nacional no segundo jogo. O terceiro da chave A foi o Vila Futebol Clube, enfrentando o segundo de B, que é a equipe do Conceição. E o quarto da chave A, que é o Zap Zap, enfrenta o primeiro de B, que foi a equipe da São Martim. Então, são os 4 jogos que serão realizados no campo do Altaneiro, lá na Barra, neste final de semana, neste domingo, tá bom? O campo do Altaneiro foi escolhido em razão do Altaneiro ter a melhor campanha dentre todos os participantes do campeonato desse ano. Portanto, então, são as 4 partidas das quartas de final que já começam neste domingo, dia 21, lá no campo do Altaneiro, na Barra. Informações sempre do professor Gustavo Flores, nosso coordenador de esportes aqui de São Sebastião do Caí. 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Solzinho saindo devagar aí, né, mas ele vai aparecer com mais intensidade e vai melhorar um pouquinho aí, tá bom? É o inverno, dando ar da graça, né? Nós vamos para os apoios culturais e retornaremos aí rapidinho para a sequência e fechamento do programa.
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Temperatura de 5 graus e 7 décimos. Agora, aqui no centro, a temperatura vai subindo devagarinho, mas vai subindo. Né? Você que não saiu de casa, se agasalhe, tá, minha gente? Está frio, tá bom? E não saiu de casa ainda, coloque um capotezinho aí por cima, porque está frio. Não facilite, né? Não facilite, tá? Falando em estar frio, né, minha gente? 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E a dica do mês é que você deve se hidratar sempre, tá, minha gente? Sempre. Ajuda bastante. Não se esqueça de beber água. Não é beber vinho, uísque, cerveja, suco de não sei o que lá. É água. Isso é que realmente hidrata o seu corpo. É água, tá bom? Faça o cálculo aí entre 30 e 35 milímetros, tá? ml, que seja, né? Tá bom? De água por quilo, você que pesa 70 quilos, aí algo em torno de 2 litros de água por dia, né? 2,1, tá bom? Um pouquinho mais. Vá fazendo, vai intercalando aí copinhos de 100 ml, né? Devagarinho, começa de manhã cedo ali, quando levanta, toma um copo de 100 ml e vai tomando durante o dia, devagarinho, até o final do dia, tranquilo aí, sem problema nenhum. Não precisa tomar 2 litros logo, né? Até porque isso faz mal, tá bom? 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Vamos para o nosso quadro do abraço então, minha gente. Vamos lá então, vamos para o nosso quadro do abraço, nossos aniversariantes do dia 16. Quero mandar um abraço para o Fábio Wust, um abraço especial para ele. Grande Gabrielzinho Reis também, de aniversário hoje, recebendo o nosso abraço. Cassiano Teixeira, um abraço, Cassiano. Das felicidades também pela passagem do aniversário. Um abraço também para a Eliane Fonseca, que também está de aniversário no dia 16, recebendo aqui o nosso abraço do RCC Repórter. E quero mandar um abraço também muito especial, tá, para o nosso querido amigo, nosso goleiro das quintas-feiras, o advogado Tainê Michel Laubin. Grande Loban, um abraço, meu caro. Das felicidades aí pela passagem do aniversário no dia de hoje. Grande Tainê, um abração aí. As felicidades, então, pelo teu aniversário no dia de hoje, recebendo aqui o abraço do RCC Repórter também. Vamos agora, então, para as nossas senhas, né, minha gente, para esta terça-feira, 16 de junho. A primeira delas, Provérbios, capítulo 14, versículo 26. Quem teme o Senhor tem forte amparo. João, capítulo 5, versículo 18. Quem é nascido de Deus guarda a si mesmo, e o maligno não pode tocar nele. São as nossas senhas para esta terça-feira, dia 16 de junho. Obrigado pela atenção de todos. Amanhã estaremos de volta a partir das 8 horas para mais um
RCC Repórter, segue a programação da mais ouvida aqui em São Sebastião do Caí. Tenham todos uma ótima e produtiva terça-feira. E hoje, minha gente, chegamos no dia de número 777. Exatamente, 777. À espera da conclusão do desacionamento real e criterioso no nosso Rio Caí e também no Arroio Cadeia, nas galerias prometidas para a RS-124, não só aqui em São Sebastião do Caí, mas também em Harmonia e Parecer Novo, com promessas aí do governo do estado, estamos aí aguardando, contando e aguardando. E também as casas, né, que já iniciaram a construção lá no loteamento Boa Vista, estamos aguardando agora sim a conclusão dessas casas e, por consequência, a entrega à nossa população. Tá bom? Obrigado, bom dia, fique com Deus e até amanhã.

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1: 9 horas e 3 minutos.
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0: vez que eu pego o celular e vejo a foto dela. 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
1: 10 horas e 4 minutos.
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1: 11 horas e 8 minutos.
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1: 12 horas e 26 minutos.
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Muito bem, com este belo hino estamos entrando no ar com o nosso programa de cada terça-feira, Voz de Missão Semeando a Bíblia, programa esse que vai ao ar todas as terças, das 13 às 14 horas, aqui na RCC, 87.5 FM, a Rádio Comunitária de São Sebastião do Caí. Hoje estamos dia 16 de junho de 2026. Mais uma vez o Senhor nos conduziu até aqui. Estamos levando no ar este belo programa, através desses belos hinos e também a mensagem da Palavra de Deus. Um abração a todos que estão com nós aí, já conectados com nós através da internet e também através das ondas da RCC. Temos aí nos controles técnicos o Tarciso. Estamos aí batalhando com gripe aí ainda, né? Essa gripe aí, com essa umidade e frio, não está fácil, mas estamos vencendo e não podemos recuar. Vamos tocando o barco em nome de Jesus. Um abraço aos irmãos aí do bairro Quilombo. Deus abençoe vocês que estão com nós aí nesta tarde linda, maravilhosa. Temos um sol brilhando aí, sem nuvem no céu. É isso aí que nos aquece um pouco aí, mas também hoje de manhã estava muito frio aí, viu? Até amanheceu uma jadinha pelo jeito aí. Mas graças a Deus que estamos vivos e estamos aqui juntamente com você. Abração aos irmãos aí do Passo.

Ataquara, pastor Adelino, se não tiver deitado, não sei onde é que anda, né? Um abraço ao pastor Adelino, a família toda aí, Deus abençoe. Deus alcance vocês nessa tarde aí, em nome de Jesus. Também ali, São Martinho, um abraço aos nossos irmãos ali de São Martinho, um abraço para vocês. Capela Santana, Montenegro, aonde estão aí nos ouvindo, através das ondas da RCC e também através da internet. Um abração aí a todos vocês. Pastor Francisco deu uma corrida ali em casa ontem à tardinha. Tiveram ele, irmão Orlando, tiveram ali, bati um papo um pouco ali. E um abraço a eles aí, estão nos ouvindo. Deus abençoe a todos vocês. Irmãos aqui no centro, temos pessoas nos ouvindo aqui. Que Deus abençoe vocês. Obrigado aí pela companhia de vocês, nós ajudando a levar este programa o ar. Também ali, Rio Branco, Nova Rio Branco, loteamento popular, um abração aí a todos vocês que estão conosco. Um abraço para a Cláudia ali, Canoa, Santa Rita, para a família, o esposo aí. Deus abençoe vocês aí que estão nos ouvindo nesta tarde também. Um abraço aos nossos irmãos aí lá de Santa Catarina. Vamos lá, um lugar frio e frio lá. Um abraço aos nossos irmãos lagiano aí. Um abraço para vocês todos aí. Ali, Mancarme, ali no Pelotas, né? Um abraço a Mancarme, o Marcão aí. Manda um abraço pro Marcão aí, pra mamãe Maria Eza, família. E a todos que nos ouvem aí, viu, Mancarme? Um abraço aí no Sitião aí. Certo? Só no Pinhão e Fogo, no Fogão. Que Deus abençoe vocês. Também ali para Lages, né? Um abraço para Mariquinha. Um abraço, Mariquinha. Deus abençoe você. Muita saúde aí. Você cuida com esses frios aí. Também pro Zélio, pra Bruna, pro Tony. Um abraço para vocês. Muita proteção aí, porque aí o frio pega mesmo, né? Aí o frio alcança. Ontem conversei com o Sérgio aí à noite ali e disse que estava muito frio. Um abraço aí para o Sérgio. Conversamos com ele à noite, aí está muito frio. Também para a Terezinha, a Graziele, a Letícia, a toda a gurizada aí. Um abração para vocês que estão aí com frio mesmo, mas estão nos ouvindo. Com certeza tem alguém aí que está com certeza com nós aí. Um abraço para vocês. Manzilda, será que está nos ouvindo? Oi, Manzilda. Será que se encontremos ainda? Se encontremos. Vamos ver se encontramos um dia aí ainda para nós bater um papo bem de perto aí. Um abraço para a Manzilda, está nos ouvindo, para o Vardir, para a família toda aí. Deus abençoe, irmã Ana. Um abraço para a irmã Ana, para o Cid. Segura o Cid, roda o fogão aí. Põe bastante pinhão na chapa aí que ele não sai de casa aí. É que você frio, não é bom sair. Fica em casa, Cid, viu? Um abraço pro Cidão aí, nosso amigo, companheiro aí, de longas datas, né? Deus abençoe vocês. Também pra Neuza, um abraço, Neuza. Também pro esposo, um abração para vocês aí. Mão Célio, ali em Parmeira. Ô, Célio, ali é frio também, né? Célio, você cuida, Célio. Faz de fogo no fogão aí. Muita lenha aí. Tá no sitião lá também. Mão Célia, esposa, um abração para vocês aí. Também ali, Poço Redondo, o Adair. O Adair, um abraço para o Adair ali, Deus abençoe. O Adair, o Arceli, será que está nos ouvindo, Arceli? Um abraço para ele ali. Também a todos vocês que nos ouvem aí. Para a Irma, ali do Sul, será que está com nós? Um abraço, Irma. Também para a Lete, Deus abençoe a todos vocês aí dessa região que estão com nós. Também ali Santo Amaro, ô Santo Amaro. Um abraço, irmão Érica, irmã Maura, também essa Lete. Um abração para vocês aí, viu? Um abraço aí para todos vocês que nos ouvem aí. Também ali para Palhoça, Salete, está trabalhando, depois ela vai nos ouvir com certeza. Viu, Salete? Depois eu deixo meu abração para você aí, viu? Muita saúde para vocês aí e que Deus guarde e cuide de vocês aí, em nome de Jesus. Também para Fátima, ali em Curitiba, um abração, Fátima. Deus abençoe vocês aí. Tarciso, vamos lá mais um louvor, Tarciso. Vamos lá, largar mais um louvor aí, enquanto aguardamos aí o pedido de vocês aí. Entre com nós aqui e nos ajude aqui, em nome de Jesus.

0: mesmo. Tudo entrevado aí com frio, rapaz. Será que é o frio que está encarangando tudo aí? Os aparelhagens aí, misericórdia, né? Deus que nos guarde.
1: Esse é o Galdério velho.
0: Olha aí, tá no trecho, eu, mas o Chiru velho apareceu aí, rapaz. Pensei que tá dormindo agora mesmo, tá debaixo da coberta. Mas tava aí, galderiando já na rua, viu? Misericórdia, só Deus para que nos guarde, né?
2: Se você quer criar uma
0: Deus abençoe aí, então. Tá chegando aí o Chiru velho aí, lá da Costa das Bandas. Deus te certeza. Vamos lá, então, com o segundo louvor aí. Paz do Senhor, meu irmão. Deus abençoe.

Graças a Deus por esse belo hino que ouvimos. Deus abençoe a todos que estão com nós. Aí brinco muito com o pastor Adelino. Disse para o Tarcísio aqui e está dormindo. Não, estava aí, tá, chegou aqui, está nos visitando aqui hoje aqui no programa. E vamos torcer para que dê tudo certo aí, que nós melhore dessas dores aí que está nos atingindo aí, para que nós tenha saúde, né? Mais firmeza aí na andança. Deus abençoe, pastor Adelino. Tem que lembrar de chegar até aqui, visitar nós aqui no rádio. Sabemos que é dificuldade, né? Mas estamos juntos aí, orando um pelos outros. Que Deus abençoe vocês a todos aí. Temos pedido, Tarcísio? Temos. Vamos lá, então. Mão Diego, um abraço, missionário. Mão Diego, um abração para o irmão aí, para toda aí, a turma aí.

0: Graças a Deus. Obrigado, irmão Diego, por esse belo hino que ouvimos aí. Deus abençoe vocês. Temos mais aí, Tarcísio? Se não achar, vamos ouvindo a mensagem depois, enquanto acha aí. Vamos aí encontrando, os irmãos estão com nós aí, em nome de Jesus. Então, vamos lá, quem?
1: Esse aqui é o João Cruz.
0: Hã?
1: O João Cruz, é o Paulo, é o pedido do Antônio.
0: Do Antônio, vamos ouvir então o pedido do Antônio, um abraço para ele. O Paulo também, ainda feliz, agora estão, um está feliz, está aqui em Bom Princípio. Um abração para vocês aí.

0: Graças a Deus por esse belo hino que eu vim. Obrigado, Montonho. Já todo depressa aí. Vamos lá, então, para os estados. Santa Catarina. Paraná. Mato Grosso. Sergipe. São Paulo. Rio de Janeiro. Bahia, Salvador. Mato Grosso. E Alagoas. Fora do Brasil.
1: Estamos em Roma.
0: Roma.
1: Estamos no México.
0: México.
1: Argentina.
0: No Uruguai.
1: Estamos na África, no Moçambique.
0: Moçambique. E na Austrália. Oh, Jesus, um abração a todos vocês aí. Deus abençoe vocês aí. Estamos aí, provavelmente, 3 mil pessoas com nós aí na terça-feira, que isso é grande frio aí, né? Pastor, dá um menos uma paz do Senhor para os irmãos aí. Vamos passar a mensagem daí. Dá uma paz do Senhor para os irmãos aí. E daí passei uma mensagem com o Marco Vinícius. Ô, meu Marco Vinícius, um abração para você e para a família, nosso grande apoiador aqui. Deus abençoe.
2: Muito bem, pastor João, Maria, que Deus abençoe os irmãos. É, temos aqui, improvisado aqui com o pastor João Maria, mas quero mandar uma saudação especial para todos os nossos irmãos que estão na escuta, em todo o Brasil, onde estão, né, pastor?
0: Exatamente.
2: Gente,
0: exatamente.
2: E que Deus abençoe, aqui quem vos fala é o pastor Adelino, né, que já é um pouco conhecido de rádio, para alguém que conhece também. Mas Deus abençoe os irmãos na paz do Senhor Jesus. E digo que foi esse programa para todos os ouvintes que estão ouvindo esse programa. Que sejam muito abençoados em nome de Jesus.
0: Amém. Graças a Deus, pastor Adelino, pela saudação que deixou para nós aí. Vamos ouvir a mensagem do Marcos Vinícius. Estará com a mensagem e depois estaremos dando continuidade em nome de Jesus. A irmã Rosane ficou de entrar com nós aí, não veio, né? Então tá. Pode largar a mensagem aí para nós ouvir a palavra de Deus.
3: Primeiramente, boa tarde a todos os prezados ouvintes e também minha saudação destinada ao pastor João, nesta emissora, ao senhor Tarcísio, e se porventura mais algum outro visitante se encontrar, que Deus os abençoe. Para mim é motivo de muita alegria e felicidade interior, mais uma vez poder estar aqui, neste áudio gravado, vos trazendo uma porção da palavra de Deus. Hoje alcançamos o dia 16 de junho de 2026. Que a paz de Deus esteja contigo e que Deus Todo-Poderoso te abençoe. Nesse dia 16 de junho, é o Dia Internacional da Criança Africana. A data celebra a resiliência e os direitos dos jovens no continente, além de servir como um memorial aos estudantes que perderam a vida no massacre de Soweto, na África do Sul, em 1976. Também, Dia Internacional da Tartaruga Marinha. Dia Internacional das Remessas Familiares, pois reconhece o impacto econômico do dinheiro enviado por trabalhadores imigrantes para suas famílias nos países de origem. E para finalizar, Dia de São Francisco Regis, data dedicada ao santo padroeiro dos jesuítas no calendário católico. Deus abençoe grandemente a tua vida, prezado irmão, prezada irmã, e a você, ouvinte, que está sintonizado, que tem tirado este tempinho para escutar este programa, nesta terça-feira, aqui na Rádio RCC 87.5 FM de São Sebastião do Caí. Neste dia tão abençoado por Deus, agradeço ao Senhor pela oportunidade, pelo dom da vida e por tudo que tenho. E que também seja esta a tua palavra de agradecimento e um gesto de gratidão a Deus por você poder estar aí a escutar a santa palavra do Senhor. Tenho separado um texto para esta tarde que nós encontramos no livro do Atos dos Apóstolos, capítulo 1 e o versículo 9 em diante. Preciso meditar um pouco nesta palavra. Você, ouvinte, medite nesta palavra. Analise o que nós iremos aqui meditar. Atos dos Apóstolos, capítulo 1, versículo 9 em diante. E vamos descendo aqui. E quando dizia isto, vendo-os ele, foi elevado às alturas, e uma nuvem o recebeu, ocultando a seus olhos. E estando com os olhos fitos no céu, enquanto ele subia, eis que junto dele se puseram dois varões vestidos de branco, os quais lhes disseram: varões galileus, por que estáis olhando para o céu? Esse Jesus, que dentre vós foi recebido em cima no céu, há de vir assim como para o céu ouvistes ir. Então voltaram para Jerusalém, do monte chamado das Oliveiras, o qual está perto de Jerusalém, à distância do caminho de um sábado. Vejamos bem, você, ouvinte, quero que desde já você se alegre com esta palavra. Porque esta palavra aqui é uma palavra profética, escrita pelos apóstolos a respeito da ascensão de nosso Senhor Jesus Cristo para o céu e, posteriormente, o maior e grande acontecimento universal que acontecerá muito em breve, o retorno de Cristo Jesus nas nuvens do céu. Como você está? Como eu estou? Estamos nós preparados para este grande evento? Estamos nós preparados para nos encontrarmos com o nosso Senhor nos ares? O Monte das Oliveiras aqui nos informa que ele fica próximo de Jerusalém, a distância de um caminho de um sábado. Para os judeus, o percurso maior a ser caminhado em um sábado fica entre 900 metros a 1 quilômetro. Então, é aproximadamente essa distância de Jerusalém. E nós aqui encontramos neste texto que todos os 11 apóstolos presenciaram a ascensão do Senhor. Porque aqui diz que eles voltaram e subiram ao cenáculo onde habitavam Pedro, Tiago, João, André, Filipe, Tomé, Bartolomeu, Mateus, Tiago, Simão e Judas, filho de Tiago. Apenas Judas Iscariotes não teve a felicidade de presenciar a ascensão do Senhor ao céu, porque ele havia se suicidado. Amado irmão, amada irmã, eu quero que você reflita nessa tarde. Você obreiro, você pastor, evangelista, presbítero, diácono, auxiliar, a vós jovens da casa do Senhor, irmãs do círculo de oração, diaconisas e assim por diante. E você, ouvinte, quem sabe você ainda não tomou uma decisão em teu coração, em tua vida, de seguir a Cristo Jesus. Porque Cristo Jesus é o caminho, não tem como errar a chegada aos céus se você seguir a Cristo Jesus. Eu te afirmo isto nesta tarde, porque só Ele é a porta de entrada. Não há outra porta. Não há dois caminhos que nos levam para o céu. Uma porta, um caminho, um Salvador, uma luz que nos ilumina e uma verdade só que nos esclarece, o Senhor Jesus Cristo. Você já parou para pedir a Deus graça, misericórdia? Você já pediu para Jesus Cristo perdão, iluminação do Espírito Santo, para que você consiga trilhar e caminhar este caminho? O mundo está aí cheio de maldades, crueldades, homicídios, feminicídios, violência, desrespeito geral às leis. A imoralidade está aí por toda parte. E as pestilências estão aí também ao redor. Mas veja bem, se você tomar uma decisão hoje, se você ainda não se decidiu, é tempo de se decidir por seguir a Cristo Jesus. Você que tem um segmento religioso a qual você está filiado, a qual você é membro, eu te pergunto, você está praticando o cumprimento dos evangelhos de nosso Senhor Jesus Cristo ou não? Se você estiver guardando e obedecendo ao Santo Evangelho, você está no caminho certo. Agora, se você não está observando nem guardando os seus mandamentos, você está perdendo o seu tempo, a sua caminhada será vã. Porque um dia todos dobrarão seus joelhos na presença de Deus. Eu estava refletindo aqui hoje, quantos homens poderosos, vou falar dos dias de hoje, estão aí a governar nações grandes, poderosas? Alguns desses governantes têm se mostrado cruéis, avarentos, interesseiros. Mas eu quero te afirmar que todos eles, um por um, no grande e glorioso dia do julgamento, terão que dobrar seus joelhos perante o trono da glória de nosso Senhor Jesus Cristo. E não vamos muito longe, cada um de nós também. Paulo diz que todos devemos comparecer ante o tribunal de Cristo para receber segundo as nossas obras. E aí entra a grande questão que só você poderá responder para ti mesmo. Tenho eu guardado os mandamentos e os santos evangelhos de nosso Senhor Jesus Cristo? Como estão as tuas obras? Como estão as tuas atitudes? Eu te aconselho nesta tarde a tomar a maior de todas as decisões, que é receber Cristo Jesus na tua vida. Se a tua casa ainda não serve ao Senhor, convide a tua casa. Você homem, você pai de família, converse com tua esposa, com os teus filhos, com aqueles que moram contigo e recebam Cristo Jesus e digam: Pai da glória, Deus amado, Jesus amado, Espírito Santo amado, nós vos entregamos nas vossas mãos nesta hora. E eu quero te dizer que os céus se abrirão a teu favor. Ó, glória a Deus, para mim tem sido assim. Eu posso aqui testemunhar para todos vós que a minha casa tem sido abençoada pela forte e potente mão de Deus, porque eu tenho recebido em minha vida há muitos anos atrás. Só tem um detalhe, não é porque nós recebemos a Cristo Jesus que nós ficamos como que em santidade diária 24 horas, não. Cada um de nós é humano, somos sujeitos a erros, a tropeços, a escorregadas, mas devemos sempre olhar para trás e nos corrigir em tempo oportuno. Em tempo oportuno, hoje é o dia, hoje é a oportunidade. Não importa o que você tenha praticado, feito no passado, o que importa é hoje. Confesse a Deus, confesse a Jesus, fale com Ele, E o seu sangue derramado na cruz apagará toda a tua história passada e um livro novo se abrirá com uma página branca para você. E então, o que você está parado ainda a pensar? Eu estarei a orar por todos ao final desta mensagem, para que você receba Cristo Jesus e para que Deus te ilumine. Hoje é a oportunidade. E vamos adiante. Porque apareceram então aqueles dois homens e perguntaram para eles: varões galileus, por que estáis olhando para o céu? Esse Jesus que dentre vós foi recebido em cima no céu, há de vir assim como para o céu ouvis dizer. Quem sabe por um momento eles pensaram: acabou, foi-se embora o nosso mestre. Mas aqueles dois homens vestidos de branco disseram: ele voltará assim como para o céu ouvis dizer. Estamos aí vivendo os dias finais da caminhada da igreja, de todos os cristãos em toda a terra. Os sinais estão aí a se cumprir por todas as partes: guerras, fomes, pestes, terremotos, interferências, intempéries fora do comum na natureza. A maldade tem se multiplicado a cada dia. As notícias são aí as nossas testemunhas que nos falam. Eu te aconselho, receba Cristo Jesus, amado irmão. E eles perguntaram lá no sermão, no capítulo 24 e no versículo 36, tem uma resposta de Jesus que diz: porém daquele dia e hora ninguém sabe, nem os anjos, nem o Filho, mas unicamente meu Pai. Guarde esta palavra em teu coração, te alegra. Oh, amado irmão, amada irmã, hoje é o dia de tu te alegrar e te entregar nas mãos daquele que tudo pode. Lembre-se, todos nós compareceremos ante o tribunal de Cristo. Oremos. Deus amado, Jesus amado, Espírito Santo amado, chegamos em tua presença nesse momento em oração, pedindo graça, misericórdia, forças para caminharmos aqui, nesta vida, neste mundo em que nós estamos, crendo e aguardando pela tua volta, pelo teu retorno nas nuvens dos céus. Perdoai os nossos pecados e nos fortaleça no caminho da vida em Cristo Jesus, teu unigênito Filho. Portanto, eu te recebo, ó Deus, ó Jesus e ó Espírito Santo em meu coração. Muda e transforma todas as coisas à minha volta, porque deposito tudo nas tuas mãos. Esta é a minha humilde e simples oração. A ti, ó Deus, em nome de Jesus. Amém. Que Deus abençoe a tua vida, a tua caminhada, a tua família. E até a minha próxima participação, se o Senhor Deus assim me permitir. Foi um prazer estar aqui falando a todos vós. Fiquem todos com Deus e que Deus os abençoe. Amém.

Graças a Deus. Obrigado, irmão Marcos, Vinícius, pela mensagem que ouvimos aí, viu? Deus abençoe, irmão, a família e a todos que nos ouvem. Irmãos, hoje, 19h30, temos um grande culto ali na nossa congregação, na Rua Esperanto, 795, bairro Quilombo. Circo de oração estarão reunidos ali, né? Irmã Rosane é responsável por este trabalho. Ficou de entrar no ar com nós aí, mas não entrou no ar, né? Mas à noite estão com nós ali. Ela é responsável por este culto hoje à noite, 19h30, circo de oração, né? Deus está abençoando. Tivemos um culto abençoado aí domingo. Graças a Deus. É coisa que mais nos anima. Não tem retorno em dinheiro, pastor Adelino, do que a gente vê o povo procurando a igreja, né? Isso não tem retorno em dinheiro. Quando a gente vê os irmãos com sede de ouvir a palavra de Deus. Então, hoje à noite, 19h30, Mãe Rosane com o Circo de Oração. E sexta-feira, um grande culto ali. Também 19h30, domingo também. 19h30, um grande culto ali, né? Que Deus abençoe. Temos aí mais pedido, Tarcísio? Bom, vamos lá então, vamos. Ô, Paulão, um abraço, Paulo. Quando é que vem visitar nós, Paulo? Vem de uma vez aí visitar nós, rapaz. Estou com saudade de vocês aí. Deus abençoe, irmão Paulo, que se mudaram aí, mas não deixaram nós, né? Estão sempre com nós, nós ajudando aqui, mandando seus pedidos aí. Deus abençoe.

Graças a Deus por esse belo hino que ouvimos. É só Jesus. É só Ele mesmo e não adianta, né? Então, estamos aí, chegando ao término do nosso programa. Quero agradecer a todos vocês que estiveram com nós aí. 3 mil pessoas, mais ou menos, com nós. Eu agradeço a nossa nação brasileira, os estados que estão aí com nós e também fora aí. Um abração, um irmão... Pastor Jorge, ali em Moçambique. E Deus abençoe o Pastor Jorge, está nos ajudando aqui também. Ele manda uma mensagem para cá. E quiser mandar, Pastor Jorge, amanhã uma mensagem, pode mandar direto para cá ou manda para o irmão Diego ali. Estaremos em vago amanhã para uma mensagem sua aí, né? Um abração, Pastor Jorge, aí a igreja, aí em Moçambique, na África. E que cheguemos até lá através do irmão Diego, né? Nós levou até lá. E estamos aí nesse laço de amizade com o pastor Jorge. Estamos orando por eles ali, pela família e pela igreja. Que Deus abençoe muito esse trabalho aí. Que Deus abençoe a todos. Tarcísio, eu tenho uma pessoa aqui, duas aqui, só para não deixar em branco aí. Vamos ver quem aqui é. Marcos Vinícius. Bom, Marcos Vinícius, que já pregou aí. Um abraço. E isso aí, tá. Um abraço ao Marcos Vinícius. Amanhã, irmão, estaremos de volta aqui. Contamos aí com a companhia de vocês, com a ajuda de vocês. Isso eu estava falando para a senhora dele, não tem retorno em dinheiro. Quando eu venho para o programa, eu venho aí com dificuldade, sabe? E quando eu volto voando. Porque eu volto feliz com a audiência que temos. Porque vocês são nossa força aqui para levarmos o programa no ar. Temos esse programa aqui, se não tivesse audiência, não adiantava nós estar aqui, né? Estamos aqui por causa da audiência que temos e assim estamos unidos nesta mesma batalha. Que Deus abençoe a todos e até amanhã, em nome de Jesus. Da Jéssica, tem pedido da Jéssica aí? Ô, Jéssica, um abraço, Jéssica. Te convido para estar com nós aí numa sexta-feira louvando lá. Canta muito bem essa menina aí, né? Deus abençoe a Jéssica. Um abraço para o Eliseu e para a Andréia. Deus abençoe vocês em nome de Jesus.

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1: 15h24.
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1: 16:29.
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1: 17h29.
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1: 18 horas e 30 minutos.
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0: Simone Milegis!
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1: Tchau, gente! 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

0: Peço ao secretário que faça a leitura da correspondência e das proposições recebidas.
1: Excelentíssimo senhor Cláudio Renato Becker, presidente da Câmara Municipal de Vereadores. Assunto: notificação de ingresso de recurso referente a convênio estadual firmado. Excelentíssimo senhor presidente, ao cumprimentá-lo cordialmente, venho através do presente correspondência encaminhar para conhecimento dos nobres edis o termo de convênio FPE número 2026-1247, junto ao Governo do Estado do Rio Grande do Sul, através da Secretaria de Desenvolvimento Social, o valor de R$100 mil, cujo objeto é o fortalecimento da rede de promoção, proteção e defesa da pessoa idosa por meio da aquisição de veículo e equipamentos para o Conselho Municipal dos Direitos da Pessoa Idosa. Informamos ao final que a parcela no valor de R$100 mil já foi disponibilizada ao município no dia 29 de maio de 2026 e, portanto, daremos início aos trâmites para execução do objeto. Sem mais para o momento, Mozar Hoff, prefeito municipal em exercício. Assembleia Legislativa do Rio Grande do Sul, Procuradoria Especial da Mulher, ofício número 5/2026. Assunto: convite para o seminário Encontro com Procuradores da Mulher e Legisladores Municipais do Rio Grande do Sul. Prezado senhor e senhora presidente da Câmara de Vereadores, na oportunidade em que, ao cumprimentá-lo cordialmente, veio por meio deste convidar as senhoras vereadoras dessa Casa Legislativa, solicitando sua gentileza em encaminhar-lhes o presente para o primeiro encontro de procuradoras e legisladoras juntos no combate à violência contra as mulheres, a ser realizado por esta Procuradoria Especial da Mulher da Assembleia Legislativa do Rio Grande do Sul, nos dias 25 e 26 de junho de 2026, no Teatro Dante Barone, da Assembleia Legislativa em Porto Alegre. Outro sim, solicito a gentileza de informar a respeito da criação e existência da Procuradoria Especial da Mulher ou órgão similar nesta Casa Legislativa. E, em caso afirmativo, informar ainda a respeito da composição do órgão, telefone, endereço e e-mail. Certo de poder contar com suas diligências, me despeço. Atenciosamente, deputada estadual Eliane Baier, Procuradora Especial da Mulher, Assembleia Legislativa do Rio Grande do Sul. Projeto de Lei número 60/2026. Autoriza o Executivo Municipal a contratar pessoal monitor de educação infantil por prazo determinado em caráter emergencial. Projeto de Decreto Legislativo. Aprova as contas do Governo do Poder Executivo do Município de São Sebastião do Caí relativas ao exercício de 2023. Cláudio Renato Becker, presidente da Câmara Municipal de São Sebastião do Caí, faço saber que a Câmara Municipal aprovou e eu promulgo o seguinte. Decreto Legislativo. Artigo 1º. Ficam aprovadas as contas de governo do Poder Executivo do Município de São Sebastião do Caí referente ao exercício de 2023, nos termos do parecer número 23491 do Egrégio Tribunal de Contas do Estado do Rio Grande do Sul e de acordo com o disposto no artigo 108 da Lei Orgânica do Município. Artigo 2º. Este decreto legislativo entra em vigor na data da sua publicação. Justificativa. As contas de governo do exercício de 2023 foram analisadas pelo Egrégio Tribunal de Contas do Estado, que sobre ele emitiu o parecer número 23.491 favorável, com ressalvas à aprovação das contas de governo do administrador Júlio César Campani. O parecer do TSRS foi lido para o plenário em sessão dia 7 de abril de 2026, ficando as contas a partir daquela data à disposição dos senhores vereadores para exame. Após a leitura do parecer prévio em plenário, o processo de julgamento das contas foi encaminhado à Comissão Geral de Pareceres, a qual emitiu parecer conclusivo por unanimidade pela aprovação das contas que vai anexo a este projeto. Cumpridas as formalidades, essa comissão oferece à apreciação do plenário este projeto de decreto legislativo, dispondo sobre aprovação das contas do exercício de 2023 e responsabilidade dos administradores Júlio César Campani, São Sebastião do Caí, 16 de junho de 2026. Requerimento. Os vereadores da bancada do PSDB, Cláudio Renato Becker, Elson Lopes e Sérgio Roberto Klein, no uso de suas atribuições legais, conforme o artigo 80 do Regimento Interno, requerem que, ouvido o plenário, seja enviado um ofício ao diretor-presidente da CSG, Ricardo Pérez, solicitando a instalação urgente de redutores de velocidade e sinalizações mais viáveis no novo traçado da ES-122, nas proximidades do Hotel União Restaurante e na entrada do loteamento popular, ambos em São Sebastião do Caí. Requerimento. O vereador Fernando Cofferi, no uso de suas atribuições legais, conforme o artigo 80 do Regimento Interno, requer que, ouvido o plenário em regime de urgência, seja enviado um ofício à CSG, solicitando as seguintes providências na ES-122, nas proximidades do quilômetro 14, no loteamento popular, próximo à empresa Agrovale. 1. A realização de estudo técnico visando a implantação de passarelas para pedestres, em razão da recorrente travessia de pessoal no local. 2. A revisão do posicionamento do equipamento eletrônico de fiscalização existente no quilômetro 16, após o trecho mencionado, ou, alternativamente, a implantação de redutor de velocidade em ponto tecnicamente indicado, com vistas ao reforço da segurança viária. Indicação. Os vereadores abaixo assinados da bancada do PL, Roque Pomer e Alexandre Maier, indicam ao Executivo Municipal as seguintes providências na praça localizada no bairro Rio Branco: reforma da academia ao ar livre e dos brinquedos existentes no local. Indicação. Os vereadores da bancada do PSDB, Cláudio Renato Becker, Elson Lopes e Sérgio Roberto Klein, a pedido de moradores abaixo assinados em anexo, indica ao Executivo Municipal a colocação de duas lombofaixas ao longo da Rua Sol Nascente, loteamento popular neste município.

0: sem oradores, conforme previamente combinado. Somente peço a casa, que eu peço urgência no requerimento nosso também. Ordem do dia.
1: Pedido de urgência do vereador Cláudio para discussão e votação de seu requerimento, propondo que, ouvido o plenário, seja enviado um ofício ao diretor-presidente da CSG, senhor Ricardo Pérez, solicitando a instalação urgente de redutores de velocidade e sinalizações mais visíveis no novo traçado da EE-122, nas proximidades do Hotel União e na entrada do loteamento popular, ambos em São Sebastião do Caí. Justificativa. Solicita-se com urgência a adoção das providências diante do número de acidentes nos trechos citados na RE-122, devido ao grande fluxo de veículos e velocidade com que circulou no local. Reforça-se a necessidade das medidas em questão a fim de garantir a segurança de todos e preservar vidas. Vale ressaltar que nos últimos dias ocorreram acidentes com duas vítimas fatais naquelas localidades.
0: Está em discussão urgência. Está em votação urgência. Quem for favorável, permaneça sentado. Quem for contrário, se levante. A urgência foi aprovada por unanimidade. Está em discussão requerimento. Passa a presidência ao vice só para manifestar. Acho que é muito importante essa casa se manifestar, o vereador Fernando também. Fez um requerimento, acho que os dois trabalham juntos, né? Cada um com a finalidade, mas juntos. Acho que isso é importante, que vê o pensamento que a gente tem com relação à segurança, porque a gente vê o quanto é o movimento ali, qual a velocidade que o pessoal anda ali. E realmente não, no Variane ali não tem limite nenhum. As pessoas se trouxeram com a moto ali também. Então, acho que essa casa aqui mostra-se aí, né, o interesse dos vereadores, que a gente não está omisso, né, com relação ao que acontece na nossa cidade. Peço novamente a palavra, peço a presidência ao vice. Está em discussão, vereador Elcio.
2: Obrigado, presidente. Eu acho que o requerimento é muito importante, né? Nesses dois locais ali na 122, já muitas pessoas perderam suas vidas, né? A velocidade ali é muito alta, ainda tem uma curva perto ali da entrada do Angico, que vai na empresa Grossul, e também naquela lombada, né, na frente do restaurante União e do Variane, né? Eu acho que eles têm que fazer um estudo, né, e botar para um redutor de velocidade. A coisa, eu acho que, né, porque tem um bairro grande no outro lado, o bairro Angico, a empresa Agrosul, e, lamentavelmente, né, perdeu a vida uma cidadã dali do bairro Angico, que estava vindo trabalhadora da empresa Agrosul, né? Então, eu acho que alguma coisa tem que ser feita. Já vários, naquele local ali, dois colegas meus, os dois perderam a vida no mesmo dia, caminhando pelo acostamento, foram atropelados por um caminhão, né? E assim tantas outras vidas que foram perdidas ali naquele local. Então, é muito importante, né, que a empresa se, né, faça um estudo e bota alguma coisa, né, para redução de velocidade. É a mesma coisa que o vereador Fernando também fez, né, sobre o loteamento popular. Já é uma coisa que anos, né, vereador, é pedido, há anos. Já veio engenheiros ali na época do Dyer, mas até hoje nada foi feito. Ali também é um local que muitas vidas foram perdidas, muitas famílias perderam suas pessoas queridas, né? Então, eu acho que é o momento, né, para não perder mais vidas, né, que eles tomam a providência. O pedágio está aí e o preço está bom. Acho que eles podem, né, fazer um investimento para dar mais segurança para essas pessoas que moram aqui em São Sebastião do Caí. Obrigado, presidente.
0: Está em discussão o requerimento. Vereador Jair.
3: Boa noite, colegas, a todos. Sou favorável ao requerimento. Só pegando um gancho do vereador Elson, eu acompanho muitas vezes a movimentação de saídas de ônibus da AgroSul. está se desenhando uma tragédia ali. É impressionante a quantidade de ônibus que saem ali no horário de pico e a velocidade dos automóveis que passam na rodovia e está se desenhando uma tragédia. Então, muito bem esse requerimento e que eles deem uma atenção especial ali naquele acesso da AgroSul. Muito obrigado.
0: Está em discussão o requerimento? Está em votação o requerimento. Quem for favorável, permaneça sentado. Quem for contrário, que se levante. O requerimento foi aprovado por unanimidade.
1: Pedido de urgência do senhor prefeito para discussão e votação do projeto de lei do Executivo Municipal que autoriza o Executivo Municipal a contratar pessoal monitor de educação infantil por prazo determinado em caráter emergencial, PM 60/2026. Senhor presidente, nobres vereadores, através do anexo projeto de lei, nos termos do inciso 4 do artigo 37 da Constituição Federal, o Executivo solicita autorização desta Câmara para contratar emergencialmente um monitor de educação infantil. A contratação pretendida destina-se a atender à necessidade temporária decorrente do afastamento por licença-saúde de servidor ocupante de cargo efetivo de monitor de educação infantil, conforme ofício proveniente desta mesma secretaria. Diante disso, solicito aos nobres vereadores que o referido projeto de lei seja votado nos termos propostos em regime de urgência, ante a necessidade da manutenção do serviço anteriormente prestado pela servidora. Gabinete do Prefeito Municipal de São Sebastião do Caí, aos 16 dias do mês de junho de 2026, Mozar Hoff, Prefeito Municipal em exercício.
0: Está em discussão urgência? Está em votação urgência. Quem for favorável, permaneça sentado. Quem for contrário, que se levante. A urgência foi aprovada por unanimidade. Está em discussão o projeto? Está em votação o projeto. Quem for favorável, permaneça sentado. Quem for contrário, que se levante. O projeto foi aprovado por unanimidade.
1: Pedido de urgência do vereador Fernando Cofferi para discussão e votação do requerimento de sua autoria, propondo que, ouvido o plenário, seja enviado um ofício à CSG, concessionária Caminhos da Serra Gaúcha, solicitando as seguintes providências na EIRS 122, nas proximidades do quilômetro 14, no loteamento popular, próximo à empresa Agrovale, a realização de estudo técnico visando a implantação de passarela para pedestres em razão da recorrente travessia de pessoas no local, a revisão do posicionamento do equipamento eletrônico de fiscalização existente no quilômetro 16, após o trecho mencionado, ou, alternativamente, a implantação de redutor de velocidade em ponto tecnicamente indicado, com vistas ao reforço da segurança viária, CM 123/2026.
0: Está em discussão urgência? Está em votação urgência. Quem for favorável, permaneça sentado. Quem for contrário, que se levante. Está em discussão o requerimento? Vereador Fernando.
4: Senhor presidente, colegas, todos que nos acompanham, o requerimento vem de encontro ao seu também, presidente, né? A gente nem se combinou, mas os assuntos se conversam ali, né? Porque a gente fala sobre a 122, sobre a quantidade de gente que atravessa a faixa ali no dia a dia, né? Devido aos bairros, às empresas ali, lindeiras à rodovia. E nos últimos dias aí aconteceram dois acidentes fatais, né, com óbitos. E eu faço específico ali mais do quilômetro 16, ali próximo à Agrovalha, onde pro loteamento popular ali tem muita travessia, né, de quem vem da Vila Rica, da rua Omiro Ledur, e tem um pardal ali perto. Daqui a pouco esse pardal pode ser transformado em algum redutor, né, e pode vir um pouquinho mais ali onde essas pessoas atravessam, porque normalmente tu diminui quando chega no pardal e logo em seguida os carros retomam a velocidade, né? Então, o ideal, obviamente, seria ter uma passarela ali, né? A gente já teve reuniões com a empresa em outras vezes, parece que está previsto na concessão que ao longo dos anos aí se façam diversas passarelas, né? Desde o bairro São Martim até o bairro Rio Branco, né? São mais de uma, e só que isso pode levar alguns anos ainda, né? Então, quando acontece um acidente desses, isso volta tudo, e a gente vê que a concessionária que administra ali o trecho tem responsabilidade, sim, e tem que cobrar deles para que eles tomem providências, né, para que fique mais seguro, né, a rodovia. Que se não tem aonde o pedestre atravessar com segurança, que seria o caso de ter uma passarela, o mínimo que tenha, daqui a pouco, ter redutores, ter, né, ter alguma sinalização que possa fazer com que os veículos diminuam para que ali possam fazer essa travessia. Então, seria isso. Acho que válido, né? Daqui a pouco a gente até fazer uma reunião, Cláudio, com a empresa, levantar todos esses dados aí da rodovia como um todo, desde lá da São Martinho até o Rio Branco ali, e levar as nossas reivindicações, que eu sei que os colegas aí de outros bairros também devem ter diversos pedidos, a gente poderia levar tudo para a empresa lá e ter uma conversa com eles. Obrigado, senhor presidente.
0: Obrigado, vereador. Peço, senhor presidente, passa a presidência ao vice para poder manifestar. Eu acho que é importante até a gente, de repente, trocar uma ideia com os bombeiros, né? Que eles devem fazer vários atendimentos lá e a gente vê, de repente, de janeiro para cá, o que deu de acidente na rodovia no trecho de São Sebastião do Caí. Está em votação o requerimento. Quem for favorável, permaneça sentado. Quem for contrário, que se levante. O requerimento foi aprovado por unanimidade.
1: Projeto de lei do Executivo Municipal que altera a redação do artigo 2º da Lei Municipal nº 4.615, de 19 de setembro de 2023, que institui o sistema de estacionamento rotativo nas vias públicas municipais e da outras providências, PM 57/2026.
0: Leitura do parecer da CGP.
1: Parecer. Sou de parecer favorável à aprovação do projeto de lei em 12 de junho de 2026. Vereador Anastácio da Silva, relator. Voto dos vereadores Alexandre Maier e Fernando Cofferi, de acordo com o relator. Parecer conclusivo. A CGP é, por unanimidade, favorável à aprovação do projeto de lei em 12 de junho de 2026.
0: Está em discussão o projeto? Está em votação o projeto. Quem for favorável, permaneça sentado. Quem for contrário, se levante. O projeto foi aprovado por unanimidade.
1: Requerimento de iniciativa de todos os vereadores, propondo que, ouvido o plenário, seja enviada uma moção de congratulações ao senhor Lucas Sebastiani, presidente da 23ª Festa da Bergamota e das Flores, extensiva à comissão organizadora do evento, e a todos os colaboradores. CM 118/2026.
0: Está em discussão o requerimento. Vereador Alex.
5: Boa noite, presidente. Boa noite, colegas. Quem nos assiste ao vivo pelas redes sociais, quem nos ouve pela RCC. Esse requerimento, eu acho que nada mais é do que a gente valorizar todo o trabalho que foi feito aí por toda a equipe, principalmente pelo presidente, que comandou muito bem essa 23ª Festa da Bergamota e das Flores. É uma maneira da nossa Câmara de Vereadores valorizar o trabalho de toda a equipe, da Mimota, da Corte, da Festa, que fez um belo trabalho. Então, através da nossa valorização aí, do presidente, a gente repassar aos demais. Seria isso, presidente.
0: Está em discussão. Passa a presença ao vice para poder manifestar. Realmente, acho que importante o reconhecimento dessa casa, né, pelo belo trabalho feito, presidente na frente, mas toda a comissão organizadora e todos os colaboradores, né, anônimos também, que trabalharam nessa festa, né, que fizeram essa grande festa que a gente viu aí, várias pessoas de fora frequentando o município, vindo passear e dizendo que vão voltar para o município. Acho que isso é muito importante, a gente vendo essa circulação de novo de pessoas diferentes na nossa cidade. E a gente já... Na sessão anterior, já dei os parabéns para todos os vereadores pela participação, porque a gente acabou servindo de... também ajudando, né, a encaminhar as pessoas, convidando as pessoas, divulgando, né, também. Então, parabéns a essa Câmara também, novamente, pelo trabalho de união pela nossa cidade. Peço novamente à presidência, está em discussão, está em votação o requerimento. Quem for favorável, permaneça sentado. Quem for contrário, se levante. O requerimento foi aprovado por unanimidade. Sem explicações pessoais, conforme previamente combinado, marca a próxima sessão para o dia 23 de junho, às 18 horas e 30 minutos, e dou para um encerrado a sessão. Uma boa noite a todos e vamos com Deus.

0: crises que sofreu. Agora, o projeto que aplica punições para quem agir de má fé em casos de violência doméstica e familiar contra a mulher segue para análise do Senado. Da Rádio Câmara de Brasília, Sofia Peçanha.
1: Agricultura. Heitor Chu, do PSD do Rio Grande do Sul, comemora a formatura da primeira turma do projeto Conexão Mulher em Santa Cruz do Sul. A iniciativa reuniu 48 agricultores familiares em atividades voltadas à formação de lideranças femininas e ao fortalecimento da atuação das mulheres no meio rural.
2: Segundo Heitor Chu, o projeto ofereceu capacitação em áreas como cooperativismo, educação financeira e políticas públicas. Para ele, a qualificação e o incentivo à participação feminina contribuem para o desenvolvimento das propriedades rurais, das famílias e das comunidades.
1: Anderson Pinto, do União do Pará, critica operações de fiscalização ambiental realizadas por órgãos federais no estado. De acordo com o parlamentar, pendências fundiárias e burocracia atrapalham os produtores rurais, que, segundo ele, sofrem com a insegurança jurídica.
2: Anderson Pinto defende a ampliação das ações de regularização fundiária e ambiental na Amazônia. Ele argumenta que a definição das propriedades pode reduzir conflitos, garantir segurança jurídica e contribuir para a preservação ambiental e o desenvolvimento da região.
1: Desenvolvimento regional. Ricardo Maia, do MDB, destaca a assinatura de mais de 2 bilhões de reais em convênios entre o governo da Bahia e os municípios para execução de obras. Segundo ele, os recursos serão destinados a áreas como pavimentação, saúde, educação e recuperação de estradas.
2: Ricardo Maia afirma que a transferência de recursos e a realização de convênios fortalecem o municipalismo e ampliam a capacidade de investimento das prefeituras. Ele sustenta que a execução de obras contribui para levar desenvolvimento à população do interior baiano.
1: Pompeu de Matos, do PDT, defende o avanço de investimentos da indústria da celulose no Rio Grande do Sul, com previsão de 27 bilhões de reais. Ele afirma que o empreendimento pode gerar 12 mil empregos, fortalecendo a economia de Barra do Ribeiro, Guaíba, Tapes, Camaquã e Charqueadas.
2: Pompeu de Matos cobra equilíbrio no licenciamento ambiental para que exigências técnicas não impeçam a realização da obra. Ele acredita que o desenvolvimento econômico e proteção ambiental podem caminhar juntos, desde que os órgãos responsáveis adotem critérios razoáveis.
1: Eduardo Veloso, do Solidariedade, lamenta que, em vez de comemorar os 64 anos de emancipação do Acre, seu discurso seja para denunciar o isolamento e o descaso do governo federal com o Estado. Ele cita as estradas intransitáveis e a pobreza da população, que segue sem apoio para crescer.
2: Segundo Eduardo Veloso, o Estado já respondeu por 30% do PIB nacional durante o ciclo da borracha e hoje sofre com as restrições ambientais. Ele defende a abertura de uma rota ligando o Acre ao Peru para encurtar o caminho das exportações brasileiras rumo ao mercado asiático.
1: Homero Rodrigues, do Podemos, homenageia os 100 anos de nascimento de José Carlos da Silva Júnior, apontado como referência empresarial e pública na Paraíba. Ele afirma que o legado do empresário inspira novas gerações pelo compromisso com o desenvolvimento do Estado.
3: Habitação.
2: Charles Fernandes, do PSD da Bahia, comemora a destinação de moradias do programa Minha Casa Minha Vida para Guanambi e cidades vizinhas. Entre os municípios atendidos, ele destaca Pindaí, Malhada, Piripá, Feira da Mata, Ibiaçucê, Sebastião Laranjeiras e Condeúba.
1: Charles Fernandes ressalta que levou ao governo federal a demanda por unidades habitacionais em cidades que ainda não tinham sido contempladas. O deputado assinala que a expansão do programa para cidades do interior contribui para a redução das desigualdades regionais.
3: Economia.
2: Luiz Lima, do Novo do Rio de Janeiro, alega que o Brasil atravessa uma crise econômica marcada pelo aumento do custo de vida, pela alta dos juros e pelo crescimento do endividamento das famílias. Ele afirma que a perda do poder de compra tem afetado diretamente o cotidiano dos brasileiros.
1: Luiz Lima também critica medidas relacionadas às mudanças na jornada de trabalho e argumenta que elas podem ampliar a informalidade. Para ele, o debate econômico deve priorizar ações voltadas à geração de empregos e à recuperação da atividade produtiva.
2: Paulo Guedes, do PT de Minas Gerais, rebate críticas da oposição à política econômica do governo federal. O deputado explica que a taxa básica de juros é definida pelo Banco Central e reforça que o Executivo defende a redução dos juros.
1: Paulo Guedes cita indicadores econômicos e sociais para sustentar a avaliação positiva do governo. Segundo ele, o país registra queda do desemprego, retomada de obras públicas, ampliação de programas sociais e aumento dos investimentos em educação e infraestrutura.
3: Meio Ambiente.
2: Os deputados aprovaram proposta que inclui abrigos de animais entre os locais de cumprimento da pena de serviços comunitários. O repórter José Carlos Oliveira explica como será a medida.
3: A Câmara dos Deputados aprovou o projeto de lei que inclui os abrigos de proteção animal entre os locais onde poderá ser cumprida a pena de prestação de serviços à comunidade. Esse tipo de punição é previsto no Código Penal como alternativa à prisão para condenações inferiores a 4 anos em crimes de menor impacto, como explica a relatora do texto na Comissão de Constituição e Justiça, deputada Júlia Zanatta, do PL de Santa Catarina.
4: O Código Penal, né, que fala de prestação em hospitais, escolas, orfanatos e outros estabelecimentos, então essa lei ela vem para alterar e colocar também os abrigos de animais, que são uma realidade da nossa sociedade, inclusive uma realidade de falta de apoio, de mão de obra, porque não é somente uma questão de defesa da proteção animal, é uma questão também de saúde pública, esse cuidado com os animais, né, foram abandonados, animais de rua.
3: Júlia Zanatta prevê dupla vantagem na medida.
4: Isso vai contribuir com a defesa animal, mas também com a ressocialização dessas pessoas que cometeram crimes de menor potencial ofensivo.
3: A proposta original é do deputado Célio Studart, do PSD do Ceará. Da Rádio Câmara de Brasília, José Carlos Oliveira.
1: Segurança Pública. Aloysio Mendes, do Republicanos do Maranhão, registra a prisão de 3 suspeitos de envolvimento no homicídio de um empresário em Imperatriz. O deputado elogia a atuação das forças de segurança do Maranhão, com o apoio de órgãos federais no avanço das investigações.
2: Aloysio Mendes manifesta solidariedade à família da vítima e afirma que a resposta policial ajuda a enfrentar a sensação de impunidade na cidade. Ele espera que as circunstâncias do crime sejam esclarecidas e que os investigados respondam perante a justiça.
1: Justiça. Marcelo Nilo, do Republicanos, critica a condução da compra de respiradores realizada pelo governo da Bahia durante a pandemia. O deputado cobra ainda esclarecimentos sobre os recursos empregados na aquisição desses equipamentos.
2: Marcelo Nilo levanta questionamentos sobre a evolução patrimonial de agentes públicos e faz críticas à condução política do grupo que administra o Estado. Ele defende que as suspeitas sejam apuradas com transparência e responsabilização, caso sejam confirmadas irregularidades.
1: Diante das dificuldades para instaurar a CPMI do Banco Master no Congresso, Carlos Jordi, do PL do Rio de Janeiro, defende a abertura de uma CPI municipal para investigar contratos firmados pelo governo local sem licitações e o envolvimento entre as lideranças políticas e executivos da instituição financeira.
2: Na avaliação do parlamentar, haveria um esquema destinado a encobrir supostos pagamentos de propinas. Carlos Jordi afirma ainda que as fraudes envolvendo empréstimos consignados começaram na Bahia, seguindo para o Rio de Janeiro. Ele defende investigações imediatas e a responsabilização dos envolvidos.
1: Relações Exteriores. Sérgio Turra, do PP do Rio Grande do Sul, manifesta preocupação com a segurança jurídica no país. O deputado observa que a parcialidade do judiciário fere o princípio fundamental do Estado Democrático de Direito.
2: Sérgio Turra cita a decisão da justiça italiana relacionada à extradição da ex-deputada Carla Zambelli para apontar possíveis julgamentos parciais. O parlamentar ressalta que a confiança nas instituições é essencial para a garantia da justiça e da democracia.
1: A Câmara pode votar projeto que aumenta a proteção de mulheres contra a violência política. A ideia é combater a violência quando praticada também contra mulheres que exercem liderança social e política fora de cargos eletivos. Confira na reportagem de Antônio Vital.
5: Está pronto para ser votado no plenário da Câmara projeto que amplia a proteção às mulheres contra a violência política. A proposta inclui na lei que combate a violência política contra a mulher aquelas que exercem liderança social e política fora dos cargos eletivos. De acordo com a proposta, passam a ser abrangidas pela lei mulheres que atuam como defensoras de direitos humanos, líderes comunitárias, dirigentes partidárias, líderes sindicais e integrantes de movimentos sociais. O objetivo é reconhecer que a violência política contra mulheres também ocorre fora do ambiente eleitoral e do exercício de mandatos. O projeto, apresentado pela deputada Dayana Santos, do PCdoB do Rio Grande do Sul, recebeu parecer favorável da relatora, deputada Natália Bonavides, do PT do Rio Grande do Norte, para quem a violência política também atinge mulheres que atuam como lideranças lideranças, mesmo sem cargos eletivos. A proposta também altera o Código Eleitoral para considerar crime a prática de assédio, humilhação, perseguição ou ameaça voltadas para impedir ou dificultar a campanha eleitoral ou mandato de mulheres. Serão considerados crimes atitudes que configurem menosprezo ou discriminação relacionada à condição da mulher, à cor, raça, etnia, orientação sexual ou identidade de gênero. O projeto ganhou um regime de urgência, o que permite que seja votado diretamente no plenário, sem passar pela análise das comissões permanentes da Câmara, mas foi criticado pelo deputado Kim Kataguiri, do Missão de São Paulo, que considerou as medidas protetivas um privilégio.
6: Você vê que na realidade tem alguns jabutis ali de inclusão para proteção especial e privilégios de realidade lideranças que vão ser colocadas acima de cidadãos comuns. Então, líderes de ONGs de direitos humanos, dirigentes partidários, vão ter um atendimento especial da polícia, né? Muitas vezes garantido escolta policial e atenção do Ministério Público mais do que um cidadão comum.
5: O texto também altera a lei dos partidos políticos para obrigar as legendas a adotarem medidas de prevenção e combate à violência política contra a mulher. Entre essas medidas estão a criação de canais de denúncia e a aplicação de sanções a filiados que praticarem esse tipo de violência. O regime de urgência foi defendido pela deputada Laura Carneiro, do PSD do Rio de Janeiro.
7: O projeto trata apenas de auxiliar nós, mulheres políticas, na nossa luta diária para que não soframos violência política como sofremos. Talvez os homens não consigam perceber a importância disso para as políticas brasileiras.
5: Ainda não há data para votação no plenário da Câmara do projeto que amplia a proteção às mulheres contra a violência política. Rádio Câmara de Brasília, Antônio Vital.
2: General Girão, do PL do Rio Grande do Norte, defende o endurecimento da legislação para crimes com motivação política. Para ele, é necessário fortalecer as ações de combate ao crime organizado e garantir mais segurança à população e aos agentes públicos.
1: O deputado manifesta preocupação com o avanço da violência no Rio Grande do Norte e destaca o atentado ocorrido em Mossoró contra um vereador e pré-candidato a deputado federal. General Girão também lamenta a morte de um cinegrafista que acompanhava a atividade política.
2: Marcos Polon, do PL de Mato Grosso do Sul, critica a condução do julgamento do ex-deputado Eduardo Bolsonaro, afirmando que o caso representa uma afronta ao devido processo legal. Segundo ele, o processo teria motivações políticas e não observaria princípios fundamentais.
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10: 19 horas e 57 minutos.
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